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1: Estamos 1:20.
2: Boa noite.
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0: Duas horas.
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1: 2 e 13.
2: Boa noite.

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1: 2:22.
2: Boa noite.
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0: 3 horas.
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2: 3 e 24.
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0: 5 horas.
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1: 5 e 12.
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2: 5 e 22.
3: Bom dia.
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0: 6 horas.
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2: As 5 nos Açores.
3: Sérgio Costa, bom dia.
4: Olá, vida. Bom dia.
3: Vamos às notícias em destaque esta hora.
4: Extrema-direita pode voltar a governar um estado na Alemanha. Lisboa, Setúbal e Algarve têm as taxas de conclusão do ensino secundário mais baixas do país.
3: Vai começar o Jornal das 6.
4: As contas ainda não estão fechadas, mas a extrema-direita pode voltar a governar um estado na Alemanha pela primeira vez desde a Segunda Guerra Mundial. As sondagens à boca das urnas apontam para uma vitória histórica da AfD nas eleições regionais de Saxónia-Anhalt, com 44,5%. A CDU, a União Democrata Cristã, do chanceler alemão Friedrich Merz, caiu para 18,5% face aos 37% alcançados em 2021. O líder da AfD na Saxónia-Anhalt lançou um repto a todos os partidos para que aceitem uma coligação com o seu partido. Ulrich Siegmund garantiu que não vai abandonar as posições fundamentais defendidas pela AfD. Em resposta, a secretária-geral da CDU recusa qualquer entendimento com a extrema-direita.
5: Não trabalhamos com extremistas e, acima de tudo, não trabalhamos em conjunto com extremistas de direita. Não podemos cooperar com um partido que pretende sair do euro e, consequentemente, provocar a recessão económica e o isolamento do nosso país, que é amigo da Rússia e que difama o nosso país e a sua população. Isso está fora de questão para nós.
4: A chave pode estar na entrada do BSW de extrema-esquerda no Parlamento, caso consiga chegar à fasquia dos 5%, que lhe dará 5 lugares. É um partido que admite uma coligação com a extrema-direita na Alemanha. Pelo menos 5 pessoas morreram e outras 5 ficaram feridas na sequência de um acidente com um avião de carga no aeroporto de Miami, nos Estados Unidos. O Boeing 767, pertencente à empresa Amazon, saiu da pista durante a aterragem. O avião atingiu vários veículos e incendiou-se. Por cá, se não encheu o depósito do automóvel nos últimos dias, a partir de hoje vai pagar mais. Muito mais. Já com o desconto do governo no ISP, o gasóleo deverá subir 12 cêntimos por litro. Na gasolina, o aumento deverá ser de 7 cêntimos. Para contestar a subida dos preços, os utentes da Ponte 25 de Abril promovem esta manhã um buzinão com início às 8 da manhã. Lisboa, Setúbal e Algarve têm as taxas de conclusão do ensino secundário mais baixas do país no ensino público. A conclusão é de um estudo da Pordata da Fundação Francisco Manuel dos Santos. Na região norte, 81% dos alunos terminaram o ensino secundário nos 3 anos previstos. Na Grande Lisboa, o valor baixa para 67%. No ano letivo 2024-25, os números indicam um aumento de alunos inscritos no sistema educativo português. Foram mais de 9 mil relativamente ao período letivo anterior. GNR e Polícia Marítima descartam a possibilidade de um desembarque de migrantes numa praia em Sesimbra durante a madrugada de domingo. De acordo com um comunicado conjunto, os indícios recolhidos têm semelhanças com as inúmeras situações que as forças policiais têm detectado e que estão relacionadas com movimentações suspeitas relativas a tráfico de estupefacientes e contrabando de combustível. São 7 os distritos do centro e sul sob aviso amarelo devido às altas temperaturas. Castelo Branco, Lisboa, Porto Alegre, Setúbal, Évora, Beja e Faro. O interior e o sul do país estão sob risco muito elevado ao máximo de incêndio rural. Só a partir de amanhã, terça-feira, é que as temperaturas começam a baixar, como indica a meteorologista Alexandra Fonseca.
6: No dia 8, ao final do dia, espera-se a passagem de uma superfície frontal fria, com alguma precipitação, de modo geral fraco, durante a noite de 8 para 9. A partir do dia 10, depois de uma descida gradual da temperatura, como eu já referi, espera-se que a temperatura comece gradualmente a subir.
4: Alexandra Fonseca, do Instituto do Mar e da Atmosfera. Muitos, Paulinho e Sandra, regressam de férias, mas as temperaturas permanecem ainda muito, muito elevadas.
3: Pois é, pois é. Olha, é bom para quem... É bom para quem tirou férias neste mês
4: de
3: setembro, não é?
4: Por exemplo, foi uma escolha muito, muito acertada, sim.

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3: Muito bom dia, estamos então de regresso já desde as 5 da manhã e devo dizer que não custou nada, a mim não me está a custar nada. E a ti, Sandra?
4: Nada, como dissemos...
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0: 7 horas. 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
1: 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Direito à Justiça. Muito bom dia, voltamos! Seja bem-vindo, boa segunda-feira. Olá, Sérgio Costa.
2: Olá, Viva.
1: Que saudades tuas. Bom dia. Então, segunda-feira, arrancamos esta semana, 7 de agosto. O que é que nos contas?
3: De agosto, amiga.
1: De setembro. De setembro, o que é que nos contas?
2: E a reter pela primeira vez desde a Segunda Guerra Mundial, a extrema-direita pode voltar a governar um Estado na Alemanha, já pede legislativas antecipadas. Constitucionalista Bacelar Gouveia considera que Luís Neves não tem condições para continuar no governo.
1: E no Desporto, Luís Aresta, bom dia.
4: Olá, bom dia. Académico de Viseu volta a ganhar na Primeira Liga 37 anos depois. Porto prepara a recepção ao City no regresso à Liga dos Campeões.
1: Estão agora 19 graus em Lisboa, no Porto. Acorda com 17, Faro 23. As notícias aqui na Renascença, vamos contar-lhe, são 7 da manhã, edição de Sérgio Costa.
2: A extrema-direita na Alemanha já está a tentar forçar eleições legislativas antecipadas no país, ainda este ano, antes do Natal. Pela primeira vez, desde a Segunda Guerra Mundial, a extrema-direita pode voltar a governar um Estado na Alemanha. Não terá maioria absoluta. As sondagens à boca das urnas apontam para uma vitória histórica da AfD nas eleições regionais da Saxónia-Anhalt. A força de extrema-direita deverá atingir cerca de 44%. É neste quadro que a líder do partido, Alice Weidel, pede a convocação imediata de legislativas antecipadas para, diz, substituir o atual chanceler alemão. Já o líder da AfD na Saxónia-Anhalt apela aos diferentes partidos para aceitarem uma coligação. Ulrich Siegmund garante, no entanto, que não vai abandonar as posições do partido para esse entendimento.
5: Enquanto democrata, continuarei sempre a estender a mão a todas as forças que querem concretizar uma mudança política profunda no país. Comigo não haverá cedências, não abandonaremos as nossas posições fundamentais, apenas para ter acesso ao poder.
2: Na resposta, a secretária-geral da CDU, Franziska Hoppermann, recusa qualquer entendimento com a AfD. A chave para a formação de um executivo para a Saxónia-Anhalt estará na entrada do BSW, de extrema-esquerda populista, no Parlamento. Se conseguir chegar aos 5%, terá 5 lugares e admite uma coligação com a AfD de extrema-direita. Para o antigo embaixador de Portugal em Berlim, Luís de Almeida Sampaio, os números que saem das eleições na Saxónia-Anhalt não surpreendem. A contribuir para este cenário está o facto de os atuais líderes alemães não saberem comunicar o que a Alemanha ganhou com o aprofundamento da construção europeia.
6: Os alemães estão plenamente enganados, os alemães à direita ou à extrema-direita, enganados se atribuem à União Europeia a fonte de todos os males. Aqui também há responsabilidade de inépcia de comunicação por parte dos líderes alemães, dos principais partidos políticos.
2: Análise de Luís de Almeida Sampaio, o antigo embaixador de Portugal em Berlim. Nas últimas horas, numa publicação na rede social X, o líder do Chega, André Ventura, felicitou a extrema-direita alemã pela vitória nas eleições regionais da Saxónia-Anhalt. Lisboa, Setúbal e Algarve têm as taxas de conclusão do ensino secundário mais baixas do país no ensino público. A conclusão é de um estudo da Pordata da Fundação Francisco Manuel dos Santos. Os números mostram grandes assimetrias regionais quanto aos alunos que terminam o ensino secundário, Hugo Monteiro.
7: Se olharmos para a região norte, 8 em cada 10 alunos terminaram o ensino secundário nos 3 anos previstos, mas, por exemplo, na Grande Lisboa, o valor baixa para menos de 7 em cada 10, ou 67%, são dados de 2020-2021. No terceiro ciclo, as regiões Norte e Centro apresentam taxas de conclusão nos 3 anos previstos superiores a 90%. Lisboa e Algarve ficam abaixo dos 85%, neste caso em 22-23. Por fim, os números da Pordata, relativos a 2024-2025, indicam um aumento de alunos inscritos, mais 9 mil estudantes do que no ano letivo anterior.
2: Os números da Fundação Francisco Manuel dos Santos retratam ainda um sistema educativo com menos alunos nos escalões mais baixos e mais estudantes no ensino superior, particularmente estrangeiros. Se não encheu o depósito do automóvel nos últimos dias, a partir de hoje vai pagar mais. Muito mais. Já com o desconto do governo, o ISP, o gasóleo deverá subir 12 cêntimos por litro. Na gasolina, o aumento deverá ser de 7 cêntimos. Esta manhã, o preço do petróleo continua a subir. O barril de Brent, referência para Portugal, sobe mais de 1% acima dos 97 dólares. GNR e Polícia Marítima descartam a possibilidade de um desembarque de migrantes numa praia em Sesimbra, na madrugada de domingo. De acordo com o comunicado

0: Farioli faz a hora de almoço, antevisão ao encontro. Uma curiosidade, o autocarro do City já está junto ao hotel onde a equipa vai ficar instalada no Porto. A comitiva inglesa chega durante a tarde. Enzo Maresca ainda orienta um último treino durante a...
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3: Setembro traz novas propostas para sair de casa e a partir de 1 a Biblioteca Municipal Ferreira de Castro tem patente a exposição Espigueiros de Oliveira Dias Mais, Património Local. A mostra reúne trabalhos desenvolvidos por alunos da Escola Secundária Soares Basto a partir da arquitetura rural do concelho e pode ser visitada até ao final do mês. Na quarta-feira, dia 2, arranca o novo roteiro das freguesias promovido pela Câmara Municipal. A primeira visita leva habitantes de Macieira de Sarnes à descoberta de Oliveira Dias Mais, num O percurso começa de manhã e passa pelo Centro Histórico. Durante a tarde, os participantes visitam o Parque La Salette e o Berço Vidreiro. A participação está limitada a 16 pessoas. E o primeiro fim de semana de setembro volta a trazer várias propostas. No sábado, dia 5, há nova oportunidade para percorrer ao céu através da vida e da obra de Ferreira de Castro. O roteiro literário Caminhos de Ferreira de Castro parte às 9 da manhã para uma caminhada orientada de quase 13 quilómetros. O percurso inclui 34 estações e passa por espaços ligados à vivência do escritor e às paisagens que serviram de inspiração aos seus textos sobre a terra natal. A participação é gratuita, mas requer a inscrição até dia 3 de setembro, junto da Biblioteca Municipal Ferreira de Castro. A atividade realiza-se com um mínimo de 10 participantes e no final existe a possibilidade de almoço convívio mediante reserva. Também no sábado, o Fado sai à rua no centro de Oliveira Dias Mais. A iniciativa A Janela Sai à Rua está marcada para as 5 da tarde na Rua Pedonal, em frente ao restaurante A Janela. O primeiro fim de semana do mês traz também o regresso das festas populares. Em Carregosa realizam-se sábado e domingo, dias 5 e 6, as festas em honra de Nossa Senhora do Rosário e Divino Salvador. E na Mó, em Palmas, regressam as festas em honra de Nossa Senhora de Bom Despacho. A festa decorre de sexta-feira a domingo, dias 5, 6 e 7. Uma nova comissão assumiu a organização e recuperou a festa, com Hugo Oliveira entre os responsáveis por dar corpo ao programa. A animação volta a juntar-se à componente religiosa e a organização procurou envolver novamente a população da Mó. Mais à frente do calendário, Oliveira Dias Mais volta a vestir-se de branco. A Noite Branca regressa nos dias 11 e 12 de setembro, novamente com duas noites de programação espalhada pelo centro da cidade. Wilson Honrado, Rapazes da Ramboia DJs, Joana Pérez e DJs de Vacaciones estão entre os nomes anunciados. A estes juntam-se vários artistas locais. Martim Azevedo atua no dia 11 acompanhado por Ju Flores, enquanto no dia 12 a música eletrónica cruza com o violino de Lamus e o saxofone de Bruno Soares. De 16 a 22 de setembro, Oliveira Dias Mais associa-se também à Semana Europeia da Mobilidade, com diferentes iniciativas dedicadas às deslocações sustentáveis. Já nos dias 19 e 20, há a festa em Hull. O Parque Temático Molinológico recebe mais uma edição do A Festa na Aldeia. Este ano, o arroz assume particular destaque enquanto elemento da identidade de Hull, numa freguesia onde a moagem de cereais deixou uma forte marca. O pão e a requeifa voltam também a fazer parte da história contada durante o fim de semana. O Mercado da Aldeia e a Tasca da Aldeia integram uma programação que terá ainda música e outras atividades. A entrada é gratuita. Propostas para começar setembro e para ir preenchendo a agenda ao longo das próximas semanas em Oliveira Dias Mais. 89.7

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1: Olá, queria ouvir o Kevinho, Credo, que delícia, para a minha filha Lara. Obrigado.
2: Aê, isso é Hitmaker, filho?

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0: 8 horas.
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4: Consigo. Muito bom dia. São 8, são 7 nos Açores. Sérgio Costa, bom dia mais
5: bom
4: uma
5: dia.
4: Vez. Contamos contigo para saber o que é que se passa na atualidade neste arranque de semana.
6: Extrema-direita tenta forçar legislativas antecipadas na Alemanha após vitória expressiva na Saxónia-Anhalt. Lisboa, Setúbal e Algarve têm as taxas de conclusão do ensino secundário mais baixas do país.
4: E Luís Aresta no desporto.
7: Porto treina esta manhã, na véspera do regresso à Liga dos Campeões. Académico de Viseu volta a ganhar no primeiro escalão ao fim de 37 anos e 200 dias.
4: Estão 19 graus em Lisboa, no Porto 17, Faro com 23. Temos uma segunda-feira quente em todo o país. Vamos contar-lhe as notícias, a edição de Sérgio Costa.
6: Não faz baixar o preço, mas mostra um grande descontentamento. Está agendado um buzinão contra o aumento do preço dos combustíveis, junto à ponte 25 de Abril. É onde está o jornalista João Cunha. João, bom dia. É audível este protesto contra o expressivo aumento do preço dos combustíveis.
8: Perfeitamente audível. Muitos dos que passam aqui debaixo desta pequena ponte, antes do garrafão da ponte de acesso às portagens, diziam, os que passam aqui debaixo são alertados para este protesto da Associação de Utentes da Ponte 25 de Abril, que estão numa tarja a pedir às pessoas precisamente para que apitem e protestem contra o que dizem ser o festim, o embuste e o regabofe do Governo, estou a citar, no preço dos combustíveis. Exigem a suspensão do IVA do ISP, o Imposto sobre Produtos Petrolíferos e Energéticos, sobre os combustíveis. Exigem também o fim das portagens na ponte, apoios às empresas distribuidoras de bens essenciais e IVA zero nos alimentos e medicamentos, tudo setores afetados pelo aumento dos combustíveis que, Sérgio, voltaram a aumentar hoje.
6: Obrigado, João Cunha, a acompanhar este audível protesto contra o aumento do preço dos combustíveis. Recordo que, já com o desconto do Governo no ISP, o gasóleo deverá subir, a partir de hoje, 12 cêntimos por litro. Na gasolina, o aumento deverá ser de 7 cêntimos. Persistem fortes diferenças territoriais na conclusão dos estudos e na renovação dos professores do ensino básico e secundário. A conclusão de um estudo a por data da Fundação Francisco Manuel dos Santos. Os dados hoje divulgados revelam que Lisboa, Setúbal e Algarve têm as taxas de conclusão do ensino secundário mais baixas do país, Hugo Monteiro.
9: Se olharmos para a região norte, 8 em cada 10 alunos terminaram o ensino secundário nos 3 anos previstos, mas, por exemplo, na Grande Lisboa, o valor baixa para menos de 7 em cada 10, ou 67%, são dados de 2020-2021. No terceiro ciclo, as regiões Norte e Centro apresentam taxas de conclusão nos 3 anos previstos superiores a 90%. Lisboa e Algarve ficam abaixo dos 85%, neste caso em 22-23. Por fim, os números da Pordata, relativos a 2024-2025, indicam um aumento de alunos inscritos, mais 9 mil estudantes do que no ano letivo anterior.
6: O jornalista Hugo Monteiro e dados divulgados esta manhã pela Pordata. Avançamos para o desporto. Luís Aresta, futebol, o Porto já prepara o regresso à Liga dos Campeões.
7: Depois de duas épocas na Liga Europa, um regresso pela Porta Grande com o estatuto de campeão nacional e tendo como adversário o Manchester City de Enzo Maresca, que arrancou a Premier League com 3 vitórias consecutivas. Farioli não deverá contar com Froholt por precaução devido à concussão cerebral de que o médico dinamarquês foi vítima frente ao Moreirense. Ausência certa, Bednarek, expulso no Deus Esportista à Liga Europa em Nottingham em abril. Bednarek foi punido com 2 jogos, falha este e o 14 de outubro em Sevilha com o Betis. Farioli e um jogador falam aos jornalistas ao meio-dia 45 no Olival. O City vai ficar instalado perto do Dragão, numa unidade hoteleira junto ao Douro, onde já está o autocarro que durante a tarde irá buscar a equipa ao aeroporto. Esta manhã ainda há treino na academia do clube em Manchester. O jogo vai ser dirigido pelo polaco Simon Marciniak. Nas próximas horas, a UEFA deverá anunciar o árbitro para o Sporting Galatasaray. O avançado nigeriano Osimhen lesionou-se e falha a deslocação a Alvalade. No campeonato, destaque para a primeira vitória do Académico de Viseu após o regresso ao primeiro escalão. João Guilherme marcou o golo do triunfo dos vizienses sobre o Gil Vicente em Barcelos.
4: É o Desporto com Luís Aresta aqui na Renascença. E Sérgio, vamos no nosso destaque até à situação da Alemanha.
6: Exatamente, pela primeira vez desde a Segunda Grande Guerra, a extrema-direita pode formar governo após a vitória na Saxónia-Anhalt, com 44%. Pede já legislativas antecipadas. Connosco está o jornalista José Pedro Frazão, que acompanhou as eleições deste domingo. José Pedro, quais são os cenários, sabendo que a AfD não tem maioria absoluta?
0: Diria que está tudo em aberto. Vamos às contas. A maioria no Parlamento aqui atinge-se com 42 deputados. A AfD só tem 39. Todos os outros partidos eleitos conseguem uma maioria alternativa. Só que um deles, que é curiosamente o partido de extrema-esquerda, o BSW, admite apoiar a AfD e pode desfazer um empate para um lado ou para o outro. Ou seja, estamos aqui numa espécie de geringonça, como em 2015 em Portugal. Só que aqui é preciso uma geringonça XXL, que junte

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1: Olá, quero ouvir uma música da Adele para dedicar às funcionárias da EPA, em especial à Andreia e à Sandra. Quero dedicar também à Márcia e à Ana e ao meu marido.

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2: 8 e 15.
3: Bom dia.

0: 8 e 20.
1: Bom dia.
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0: tua filha. Como um bom português, não recuse ao Dona Inês. Um beijinho também para si.
1: Ó Dona Inês, veja lá, ele é um rapaz.
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1: Olá, queria dedicar esta música a todas as pessoas apaixonadas.

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0: 9 horas.
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6: Aqui estamos. Muito bom dia, são 9 da manhã, 8 nos Açores. À altura de lhe contar que notícias marcam este arranque de semana. Olá, Sérgio Costa.
7: Bom dia.
6: O que é que destacas?
7: Falta de professores será a razão para o menor aproveitamento dos alunos no secundário em Lisboa, Setúbal e Algarve. Extrema-direita na Alemanha já exige legislativas antecipadas.
6: Olá, Luís Aresta, no Desporto.
8: Jornada 5 do campeonato encerra esta segunda-feira em semana de Liga dos Campeões com as presenças de Porto e Sporting.
6: São as notícias das 9 desta manhã de segunda-feira que lhe contamos agora, a edição de Sérgio Costa.
7: Abrir indicação de que sobe para 1.355 o número de vítimas mortais no Nepal na sequência da enxurrada de 26 de agosto junto à fronteira com o Tibete. As autoridades nepalesas mantiveram, entretanto, em cerca de 5 mil o número de desaparecidos. Já a China revela que as enxurradas fizeram 31 mortos e mais de 500 desaparecidos. Extrema-direita da Alemanha já pede eleições legislativas antecipadas e antes do Natal, após a expressiva vitória da AfD nas eleições regionais na Saxónia-Anhalt, com cerca de 44%, a líder do partido, Alice Weidel, diz ser tempo de substituir o atual chanceler Friedrich Merz.
9: Trata-se de um mandato governamental muito claro, numa altura em que se verifica um impulso nesse sentido noutros estados, mas acima de tudo a nível federal. E espero eleições federais antecipadas, bem como uma substituição antecipada do atual chanceler. Tudo isto antes do Natal.
7: Declarações da líder da AfD, de extrema-direita, que pede eleições gerais antecipadas. Pela primeira vez desde a Segunda Guerra Mundial, a extrema-direita pode voltar a governar um Estado na Alemanha. O partido não conquistou maioria absoluta, mas a chave para a formação de um executivo na Saxónia-Anhalt estará no BSW. Esta força de esquerda populista terá 5 lugares e admite entendimentos pontuais com a AfD. O partido de extrema-direita diz, contudo, não abdicar do seu programa para facilitar e eventuais entendimentos. O correspondente da Renascença na Alemanha, Guilherme Correia da Silva, recorda os principais pontos do programa de governo regional da AfD.
10: Para os primeiros 100 dias, o que o partido prometeu foi mais deportações, trabalho obrigatório para requerentes de asilo, turmas separadas para filhos de requerentes de asilo, proibição de bandeiras arco-íris nas escolas e, por exemplo, um inquérito ao que se passou durante a pandemia da Covid-19. Quase de imediato, depois desta vitória da AfD, houve protestos em Hamburgo, em Frankfurt e também em Berlim, onde há eleições daqui a 2 semanas.
7: Guilherme Correia da Silva, correspondente da Renascença na Alemanha. Pelo menos 9 pessoas morreram, 5 ficaram feridas em ataques do exército israelita no sul do Líbano esta manhã. De acordo com a Agência de Notícias Estatal do Líbano, entre as vítimas estão 2 crianças. Entretanto, Israel ordenou a retirada de habitantes de uma localidade justamente do sul do Líbano, antecipando uma ofensiva contra um dos principais centros militares do Hezbollah, como relata Henry Galski, correspondente da Renascença no Médio Oriente.
11: Depois da conquista da base subterrânea de Al-Tahrir, no sul do Líbano, os militares israelitas estudam agora como destruir por completo esta infraestrutura de túneis construído pelo Hezbollah em conjunto com o Irã. Segundo fontes citadas pela imprensa israelita, o Hezbollah ainda tem a expectativa de impedir que Israel destrua esse centro militar e, por isso, tenta envolver o Irã, buscando convencer o regime iraniano a levar adiante um ataque contra Israel.
7: Henry Galski, correspondente da Renascença no Médio Oriente. Por cá, manhã marcada por um buzinão, protesto contra o aumento do preço dos combustíveis. Protesto em Almada, à entrada da ponte 25 de Abril. A partir de hoje, recorde, o litro de gasóleo sobe 12 cêntimos e o da gasolina 7, já mesmo com o desconto do ISP. O promotor do protesto desta manhã, Aristides Teixeira, pede várias medidas que considera urgentes.
12: A suspensão do ISP. IVA sobre os combustíveis, a suspensão de todas as exportagens, o apoio às empresas distribuidoras de bens essenciais e ainda o IVA zero nos alimentos e medicamentos.
7: Aristides Teixeira, exigências que saem do protesto contra o aumento do preço dos combustíveis esta manhã junto à ponte 25 de Abril. Na véspera da moção de censura ao governo, o constitucionalista e antigo deputado do PSD, Bacelar Gouveia, diz na Renascença que considera insustentável a manutenção de Luís Neves no governo face à multiplicação de inquéritos de que o ministro é alvo.
0: O Ministério Público já abriu 5 inquéritos, o Tribunal de Contas, uma auditoria do governo, portanto, acho que o assunto mudou de natureza, não de grau, mas de natureza, e de facto eu penso que é insustentável ter um ministro que tem, digamos, um conjunto de problemas relacionados com estes inquéritos.
7: Bacelar Gouveia, uma entrevista conduzida por Susana Madureira.
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14: Setembro.

e o primeiro fim de semana de setembro volta a trazer várias propostas. No sábado, dia 5, há nova oportunidade para percorrer ao céu através da vida e da obra de Ferreira de Castro. O roteiro literário Caminhos de Ferreira de Castro parte às 9 da manhã para uma caminhada orientada de quase 13 km. O percurso inclui 34 estações e passa por espaços ligados à vivência do escritor e às paisagens que serviram de inspiração aos seus textos sobre a terra natal. A participação é gratuita, mas requer a inscrição até dia 3 de setembro, junto da Biblioteca Municipal Ferreira de Castro. A atividade realiza-se com o mínimo 10 participantes e no final existe a possibilidade de almoço convívio mediante reserva. Também no sábado, o Fado sai à rua no centro de Oliveira Dias Mais. A iniciativa A Janela Sai à Rua está marcada para as 5 da tarde, na Rua Pedonal, em frente ao restaurante A Janela. O primeiro fim de semana do mês traz também o regresso das festas populares. Em Carregosa realizam-se sábado e domingo, dias 5 e 6, as festas em honra de Nossa Senhora do Rosário e Divino Salvador. E na Mó, em Palmas, regressam as festas em honra de Nossa Senhora do Bom Despacho. A festa decorre de sexta-feira a domingo, dias 5, 6 e 7. Uma nova comissão assumiu a organização e recuperou a festa, com Hugo Oliveira entre os responsáveis por dar corpo ao programa. A animação volta a juntar-se à componente religiosa e a organização procurou envolver novamente a população da Mó. Mais à frente do calendário, Oliveira Dias Mais volta a vestir-se de branco. A Noite Branca regressa nos dias 11 e 12 de setembro, novamente com duas noites de programação espalhada pelo centro da cidade. Wilson Honrado, Rapazes da Ramboia DJs, Joana Pérez e DJs de Vacaciones estão entre os nomes anunciados. A estes juntam-se vários artistas locais. Martim Azevedo atua no dia 11 acompanhado por Ju Flores, enquanto no dia 12 a música eletrónica cruza com o violino de Lamus e o saxofone de Bruno Soares. De 16 a 22 de setembro, Oliveira Dias Mais associa-se também à Semana Europeia da Mobilidade, com diferentes iniciativas dedicadas às deslocações sustentáveis. Já nos dias 19 e 20, há a festa em Ulo. O Parque Temático Molinológico recebe mais uma edição do A Festa na Aldeia. Este ano, o arroz assume particular destaque enquanto elemento da identidade de Ulo, numa freguesia onde a moagem de cereais deixou uma forte marca. O pão e a requeifa voltam também a fazer parte da história contada durante o fim de semana. O Mercado da Aldeia e a Tasca da Aldeia integram uma programação que traem da música e outras atividades. A entrada é gratuita. Propostas para começar setembro e para ir preenchendo a agenda ao longo das próximas semanas em Oliveira Dias Mais. 89.7

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2: Bom dia, sou Jorge Dias. Queria ouvir Elvis Presley, Mentes Desconfiadas. Obrigado.

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1: Olá, Vasco Caima. Era para dedicar a música Eu Te Esperarei ao meu marido Jerónimo. Um beijinho. Adeus.

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0: 10 horas.
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2: Bom dia, Sérgio Costa.
3: Olá, viva Zé, bom dia.
2: Vamos aos destaques desta edição.
4: Diretores de escolas antecipam um ano letivo tranquilo, mas com falta de professores descartada a possibilidade de demissão do chanceler da Alemanha.
2: Céu azul, sol a brilhar nesta segunda-feira, temperaturas máximas, o Porto à espera de 25 graus, Lisboa 32, Faro 33, nas ilhas Ponta Delgada 27 graus, Funchal a caminho dos 29. A edição das 10 agora, Sérgio Costa.
4: Este vai ser mais um início do ano letivo com alunos sem professores a todas as disciplinas. O alerta é dos diretores das escolas, que mesmo assim antecipam o regresso positivo às aulas. Filinto Lima sublinha, no entanto, a necessidade de trazer o Ministro das Finanças para a discussão sobre o investimento na escola pública e sobre a valorização da carreira docente.
5: O ano letivo irá arrancar com alguns alunos sem aulas, é verdade. Eu acho que vamos ter um arranque relativamente positivo, com uma nuvem a assombrar e a pairar sobre o sistema educativo durante o ano inteiro, que é a nuvem das questões de professores, que é uma nuvem que tem solução, pode ser resolvida. Há que chamar à colação, por exemplo, o Ministro das Finanças. É preciso investir mais na escola pública portuguesa.
4: Para o Presidente da Associação de Diretores de Escolas Públicas, a mesma escassez de professores está na base das assimetrias regionais reveladas pela Pordata. Um estudo hoje divulgado revela que Lisboa, Setúbal e Algarve têm as taxas de conclusão do ensino secundário mais baixas do país.
5: Arranjar uma explicação para estas assimetrias, comparativamente com o Norte e com o Centro do país, é mesmo essa, as coisas professores. E a solução, não há dúvida nenhuma, que é valorizar e dignificar a carreira docente, para que nós tenhamos professores desde o arranque do ano letivo, que vai começar esta semana, para todos os alunos. Isso não acontece há uns anos esta parte. E não acontece muitas vezes também durante o ano letivo.
4: Filinto Lima, o presidente da Associação de Diretores de Agrupamentos e Escolas Públicas. A Alemanha, afastada a possibilidade de demissão do chanceler Friedrich Merz após a expressiva vitória nas eleições do Estado da Saxónia-Anhalt, o partido de extrema-direita, a AfD, exigiu a demissão do chanceler e a convocação de eleições legislativas antecipadas. Guilherme Correia da Silva é o correspondente da Renascença na Alemanha. Bom dia, Guilherme. Este é, contudo, um cenário já descartado.
6: Olá, bom dia. Estas eleições tiveram a ser acompanhadas com muita atenção em Berlim. O chanceler alemão Friedrich Merz acompanhou ontem a noite eleitoral na sede da CDU e esta segunda-feira de manhã notava-se a agitação na capital. A imprensa perguntava: e agora, Sr. Merz, o que é que vai acontecer? Alice Weidel, líder da AfD, disse que depois desta vitória do partido na Saxónia-Anhalt e até ao Natal, o chanceler deixaria o cargo. Já a chefe da chancelaria federal, Nina Wagen, em declarações esta manhã ao canal público ARD, afastou um cenário desse género, disse que o governo federal foi eleito para 4 anos e a Alemanha precisa dessa estabilidade. Agora, o que é preciso, segundo afirmou o chefe da Chancelaria Federal, é restabelecer a confiança das pessoas na CDU, que caiu para metade nestas eleições na Saxónia-Anhalt.
4: Guilherme Silva, Renascença na Alemanha. O chanceler alemão não se demite após a vitória da AfD na Saxónia-Anhalt, com cerca de 44%. Ainda não é certo que a extrema-direita consiga formar governo regional. Seria, contudo, a primeira vez desde a Segunda Grande Guerra. Sobe para 1.355 o número de vítimas mortais no Nepal, na sequência da enxurrada de 26 de agosto, junto à fronteira com o Tibete. As autoridades nepalesas mantiveram, entretanto, em cerca de 5 mil o número de desaparecidos. Já a China revela que as enxurradas fizeram 31 mortos e mais de 500 desaparecidos. Há 170 mil passageiros retidos devido à erupção de um vulcão na Indonésia. O principal aeroporto internacional de Jakarta e outras 3 infraestruturas estão encerrados, o que já afetou mais de 1.500 voos. O vulcão entrou em erupção no sábado, com fluxos de lava e explosões ouvidas a várias centenas de quilómetros de distância. Novas erupções foram registadas no dia de ontem e as autoridades indonésias admitem a probabilidade de uma nova erupção nas próximas horas. Já conhecido o árbitro do Sporting Galatasaray para a Liga dos Campeões é, Zé, um norueguês. Eu vou tentar dizer o nome, porque não sou especialista na língua norueguesa. Espen Eskas, o que assim se diz, é o árbitro do Sporting Galatasaray, estreia do Sporting na Liga dos Campeões. Amanhã, em vez do Porto, frente ao City, no Estádio do Dragão.
2: Muito bem, foi a edição das 10. Até amanhã, Sérgio.
4: Até amanhã,
2: Sérgio
4: horas.
2: Costa, agora 10 horas 4 minutos.
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2: Então vamos lá, bom dia, eu sou José Coimbra, como é que está? Tudo bem? Boa segunda-feira. Eu hoje estou assim um bocadinho de birra de sono, mas isto já me vai passar. Fui ao concerto do Weekend e dormi pouco, foi isso, dormi pouco, mas valeu a pena, porque o concerto superou tudo, foi.
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1: Olá, voz do Caim, eu sou a Ana, queria ouvir a música do Vadói, já sei que você gosta. Para dedicar às minhas meninas, beijinho.
2: Bandocha. É carga-viu.

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1: 10 e 13.
2: Bom dia.

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2: Olá, eu sou a Lara, queria dedicar a música Melodia da Saudade do Fernando Daniel a todos os meus amigos e à minha família.

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1: 10:51.
2: Bom dia.

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0: 11 horas. 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
1: Um dia de céu azul, sol a brilhar, temperaturas máximas previstas para hoje. O Porto à espera de 25 graus, Lisboa 32, Faro 33 graus de máxima. Nas ilhas, Ponta Delgada 27, Funchal a caminho dos 29. Agora, edição das 11.
2: Olá, bom dia. Começamos com a notícia da morte de Nuno Cardoso, ex-presidente da Câmara Municipal do Porto. Morreu esta manhã no Hospital de Santo António, no Porto. Confirmou a Renascença junto de fonte próxima. Engenheiro de profissão, foi autarca da cidade do Porto entre 1999 e 2001. Este vai ser um início de ano letivo com alunos sem professores a todas as disciplinas. O alerta é dos diretores de escolas, que mesmo assim antecipam um regresso às aulas positivo. Flinto Lima sublinha, no entanto, a necessidade de trazer o Ministro das Finanças para a discussão sobre o investimento na escola pública e sobre a valorização da carreira docente.
3: O ano letivo irá arrancar com alguns alunos sem aulas, é verdade. Eu acho que vamos ter um arranque relativamente positivo, com uma nuvem a assombrar e a pairar sobre o sistema educativo durante o ano inteiro, que é a nuvem da escassez de professores, que é uma nuvem que tem solução, pode ser resolvida. Há que chamar à colação, por exemplo, o Ministro das Finanças. É preciso investir mais na escola pública portuguesa.
2: Para o presidente da Associação de Diretores de Escolas Públicas, a mesma escassez de professores está na base das assimetrias regionais reveladas pela Pordata. Um estudo hoje divulgado revela que Lisboa, Setúbal e Algarve têm as taxas de conclusão do ensino secundário mais baixas do país.
3: Arranjar uma explicação para estas assimetrias, comparativamente com o Norte e com o centro do país, é mesmo essa, as coisas de professores. E a solução, não há dúvida nenhuma, que é valorizar e dignificar a carreira docente. Para que nós tenhamos professores desde o arranque do ano letivo, que vai começar esta semana, para todos os alunos. Isso não acontece há uns anos esta parte. E não acontece muitas vezes também durante o ano letivo.
2: O presidente da Associação de Diretores de Agrupamentos e Escolas Públicas em declarações à Renascença. Na Alemanha, afastada a hipótese de demissão do chanceler Friedrich Merz, a resposta está dada à AfD, que exigiu a demissão do chanceler e a convocação de eleições legislativas antecipadas após a expressiva vitória nas eleições do Estado da Saxónia-Anhalt. Guilherme Correia da Silva é o correspondente da Renascença na Alemanha.
4: Estas eleições tiveram a ser acompanhadas com muita atenção em Berlim. O chanceler alemão Friedrich Merz acompanhou ontem a noite eleitoral na sede da CDU e esta segunda-feira de manhã notava-se a agitação na capital. A imprensa perguntava: e agora, Sr. Merz, o que é que vai acontecer? Alice Weidel, líder da AfD, disse que depois desta vitória do partido na Saxónia-Anhalt e até ao Natal, o chanceler deixaria o cargo. Já a chefe da chancelaria federal, Nina Wagen, em declarações esta manhã ao canal público ARD, afastou um cenário desse género, disse que o governo federal foi eleito para 4 anos e a Alemanha precisa dessa estabilidade. Agora, o que é preciso, segundo afirmou o chefe da chancelaria federal, é restabelecer a confiança das pessoas na CDU, que caiu para metade nestas eleições na Saxónia-Anhalt.
2: Guilherme Silva, na Renascença, na Alemanha. 1.355 é o número de vítimas mortais no Nepal, na sequência da enxurrada de 26 de agosto, junto à fronteira com o Tibete. Cerca de 5 mil pessoas continuam desaparecidas. Do lado chinês, as autoridades contabilizam 31 mortos e mais de 500 desaparecidos.
1: Foi a edição das 11 com a Ana Paula Santos. Agora 11 horas 4 minutos. Bom dia.
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1: Muito bom dia, boa segunda-feira, eu sou José Coimbra. Esta semana estreia o filme Santo António, o Casamentar de Lisboa. É uma...
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Olá, bom dia, Paulo. Queria dedicar a música, a minha musa, de Mar de Dentro, à Juliana Frajões. Obrigado, bom programa.

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2: Olá, bom dia. Daqui fala Sónia Silva Cucujanes. Quero dedicar esta música às minhas amigas Cristina, Manuela Tavares, Alice, Marília, ao Sr. Rui, ao meu marido, ao meu filho, à minha nora Catarina, à minha filha, ao meu genro e a todos os ouvintes com excelente dia. Obrigada.

Bom dia, sou Cristina de Cocujães. Depois de um fim de semana no Sampaio, vamos começar uma nova segunda-feira. Quero dedicar essa música a minhas amigas Sónia da Costa Soares, a Manuel Tavares, a Alice, ao Sr. Rui, a Marília, ao meu marido, a todos os motores, a todos os ouvintes e a vocês aí na rádio. Com um excelente dia. Tchau, sejam felizes.

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Muito bom dia, Caimas e Mais FM. 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É isso. Então, para comemorar, vai uma música deles. Obrigada, beijinho.

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7: Muito boa tarde, é meio-dia, 11 horas nos Açores.
8: O anjo do Senhor anunciou a Maria.
9: E ela concebeu do Espírito Santo.
8: Ave Maria.

0: Rogai por nós, Santa Mãe de Deus,
1: para que sejamos dignos das promessas de Cristo.
0: Oremos. Infundi, Senhor, a vossa graça em nossas almas, para que nós, que pela anunciação do anjo, conhecemos a encarnação de Cristo, vosso Filho, pela sua paixão e morte na cruz, e com a intercessão da bem-aventurada Virgem Maria, alcancemos a glória da ressurreição. Por Cristo, Senhor nosso.
1: Amém.
0: Glória ao Pai, e ao Filho, e ao Espírito Santo.

0: Passam agora 3 minutos do meio-dia. Vamos conhecer os destaques desta edição. Ana Paula Santos.
1: A Ministra do Trabalho avisa: sem pacto de regime não há reforma da Segurança Social. O chanceler alemão não se demite, apesar de reconhecer o abalo que é a vitória da extrema-direita na Saxónia-Anhalt.
0: Está no ar a edição do meio-dia.
1: Olá, boa tarde. Sem pacto de regime não há reforma da Segurança Social. O aviso foi feito esta manhã pela Ministra do Trabalho e Segurança Social.
2: Este é o momento para refletirmos e, eventualmente, para chegarmos a um entendimento. Isto terá que ter um pacto de regime e esse entendimento se verá o que é que avança primeiro e em que circunstâncias é que avança, está bem? Mas existe sempre um entendimento entre os partidos, os partidos responsáveis da democracia portuguesa.
1: À margem de uma conferência em Lisboa, Maria do Rosário Palma Ramalho ainda afastou a possibilidade de haver mexidas nas pensões nesta legislatura. Portugal está a perder competitividade com o aumento do preço dos combustíveis. A denúncia é do secretário-geral do PS na fronteira entre Tui e Valença. José Luís Carneiro considerou que ao pagar mais caro os combustíveis, o país perde produtividade e também competitividade.
3: Nós estamos a perder competitividade porque está a haver um movimento para comprar do lado da Espanha, nomeadamente compra de combustíveis, o que já não acontecia desde 2008. E, por outro lado, também está a haver empresas, nomeadamente transportes internacionais, que estão a dar orientações para que o abastecimento de combustível seja feito em Espanha. E, portanto, significa que nós estamos a perder por duas vias. Estamos a perder porque estamos a pagar combustíveis mais caros no nosso país, perdendo competitividade nas nossas empresas exportadoras, mas, ao mesmo tempo, estamos a perder também economicamente porque muitas das compras, em vez de serem feitas em Portugal, estão a ser feitas aqui.
1: Declarações do líder socialista esta manhã em Tui, aqui no registro da RTP Notícias, sobre a moção de censura. José Luís Carneiro não divulga o sentido de voto do PS, afirma que ainda está em consultas com os órgãos do partido. Início do ano letivo, vai haver alunos sem professores, alerta o presidente da Associação de Diretores das Escolas Públicas.
4: O ano letivo irá arrancar com alguns alunos sem aulas, é verdade. Eu acho que vamos ter um arranque relativamente positivo, com uma nuvem a assombrar e a pairar sobre o sistema educativo durante o ano inteiro, que é a nuvem das escassez de professores, que é uma nuvem que tem solução, pode ser resolvida. Há que chamar à colação, por exemplo, o Ministro das Finanças. É preciso investir mais na escola pública portuguesa.
1: Flint Lima, em declarações à Renascença. A Alemanha enfrenta uma mudança tectónica no sistema partidário. Declarações do chanceler alemão ao jornal Bild. Admite que a vitória da extrema-direita abala o seu partido, a CDU, até aos alicerces, e admite também que nada será como dantes. Reação à vitória da AfD este domingo nas eleições do estado da Saxónia-Anhalt. Morreu Nuno Cardoso, engenheiro de profissão, foi presidente da Câmara do Porto entre 1999 e 2001, voltou a candidatar-se nas últimas autárquicas, morreu hoje aos 64 anos. Nas redes sociais, o presidente da Câmara do Porto recorda Nuno Cardoso como um homem que dedicou parte importante da sua vida aos portuenses e que marcou também a vida da cidade. Pedro Duarte lembra que ainda este ano teve a honra de entregar a Nuno Cardoso a medalha de honra da cidade.
0: Foi a edição do meio-dia com Ana Paula Santos. Daqui a pouco, Fleetwood Mac.
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1: Setembro traz novas propostas para sair de casa e a partir de 1 a Biblioteca Municipal Ferreira de Castro tem patente a exposição Espigueiros de Oliveira Dias Mais, Património Local. A mostra reúne trabalhos desenvolvidos por alunos da Escola Secundária Soares Basto a partir da arquitetura rural do concelho e pode ser visitada até ao final do mês. Na quarta-feira, dia 2, arranca o novo roteiro das freguesias, promovido pela Câmara Municipal. A primeira visita leva habitantes de Macieira de Sarnes à descoberta de Oliveira Dias Mais, num percurso que começa de manhã e passa pelo Centro Histórico. Durante a tarde, os participantes visitam o Parque de La Salette e o Berço Vidreiro. A participação está limitada a 16 pessoas. E o primeiro fim de semana

0: Sábado, o Fado sai à rua no centro de Oliveira Dias Mais. A iniciativa A Janela Sai à Rua está marcada para as 5 da tarde na Rua Pedonal, em frente ao restaurante A Janela. O primeiro fim de semana do mês traz também o regresso das festas populares. Em Carregosa realizam-se sábado e domingo, dias 5 e 6, as festas em honra de Nossa Senhora do Rosário e Divino Salvador. E na Mó, em Palmas, regressam as festas em honra de Nossa Senhora de Bom Despacho. A festa decorre de sexta-feira a domingo, dias 5, 6 e 7. Uma nova comissão assumiu a organização e recuperou a festa, com Hugo Oliveira entre os responsáveis por dar corpo ao programa. A animação volta a juntar-se à componente religiosa e a organização procurou envolver novamente a população da Mó. Mais à frente do calendário, Oliveira Dias Mais volta a vestir-se de branco. A Noite Branca regressa nos dias 11 e 12 de setembro, novamente com duas noites de programação espalhada pelo centro da cidade. Wilson Honrado, Rapazes da Ramboia DJs, Joana Pérez e DJs de Vacaciones estão entre os nomes anunciados. A estes juntam-se vários artistas locais. Martim Azevedo atua no dia 11 acompanhado por Ju Flores, enquanto no dia 12 a música eletrónica cruza com o violino de Lamus e o saxofone de Bruno Soares. De 16 a 22 de setembro, Oliveira Dias Mais associa-se também à Semana Europeia da Mobilidade, com diferentes iniciativas dedicadas às deslocações sustentáveis. Já nos dias 19 e 20, há festa em Hull. O Parque Temático Molinológico recebe mais uma edição do A Festa na Aldeia. Este ano, o arroz assume particular destaque enquanto elemento da identidade de Hull, numa freguesia onde a moagem de cereais deixou uma forte marca. O pão e a requeifa voltam também a fazer parte da história contada durante o fim de semana. O Mercado da Aldeia e a Tasca da Aldeia integram uma programação que traem da música e outras atividades. A entrada é gratuita. Propostas para começar setembro e para ir preenchendo a agenda ao longo das próximas semanas em Oliveira Dias Mais.
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2: Olá, bom dia a todos. Aqui fala a Alina e quero desejar um dia fantástico a todos os ouvintes. Para animar, gostava de ouvir a música Como é Fraco o Coração. Obrigada, beijinhos.

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1: Olá, para toda a família da Voz do Caima, dedico a música dos Anjos, A Vida Faz-me Bem. Sejamos felizes!

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0: Bolas, nesta loja as coisas estão sempre a subir.
1: Perdão, minha senhora. Tem ali aquelas escadas que vão para o andar de baixo. É sempre a descer. A descer.
2: Ai, ai. Enfim, sós.
3: Sós? Mas quais sós? Quais sós? Eu casei foi para estar acompanhado.
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16: Obrigado, Isabel.
15: Uma edição saída de emergência. A internet está quase em todo lado. Só falta chegar ao cimo da serra. Até lá, os pastores vão ter que arranjar alguma coisa para fazer, enquanto a sua cabrita berra. Olá, bom dia, compadre Zé Cabrito.
17: Ora, bom dia, meu amigo Manel Borrego. Então, como é que vai a vida?
15: Olha, a mesma coisa de sempre. Passa-se os dias aqui na serra a tomar conta das cabras, não é?
17: Ah, pois é, mas o senhor sabe que esta vida de pastor é mesmo assim, ora.
15: É, pá, eu só acho que as coisas deviam de ser diferentes. Agora, com esta tecnologia toda, a gente vier a tentar outras coisas para se entreter.
17: Então, o que é melhor que isto? Ora, passar o dia a contar carneirinhos é uma maravilha. Ora, a mim, olha, tira-me as insónias todas.
15: Ah, nota-se. Vá-se-me-se, passa os dias a dormir e depois, olha, queixa-se que os lobos lhe levam os bichos.
18: Oh, homem, vale baixo, pá. Se o patrão descobre, ainda me manda para a rua, pá.
15: Oh, mas é como lhe digo, compadre, faz-nos falta uma coisa moderna, olha. Eu sei lá. Olha, a internet!
18: Internet? Aqui na serra? Ora, amigo, aqui em cima apanha-se telefonia e mal. E ora, quanto mais termos internet? Ora bem essa, é?
15: Ah, mas isso é que você me se julga. Então eu não vi na televisão aquele rapaz que é pastor como nós a dizer que navega na internet e mais não sei o quê.
18: Ah, isso é tudo mentira, ó.
15: É verdade! Nós só não conseguimos porque aqui não há rede.
18: Oh, compadre. Tenha certeza que o sol não anda a fazer-lhe mal à nabiça.
15: Ah, mas porquê?
18: Então está pai a falar em navegar na rede, mas a gente está no meio dos montes. Lá longe, à beira-mar, e é que eles podem navegar e pescar com uma rede, ora essa.
15: Ah, homem. Vê-se mesmo que você me sempre passa os dias a dormir, não se moderniza, não lê.
18: Oh, compadre.
15: Sim, sim. Então não sabe que a gente pode navegar em qualquer sítio. É só preciso um computador e uma ligação a essa internet.
18: Ora, agora bem. Ora, rasparta. Mas como é que você me sempre... quero computador cá na serra se a gente nem tem eletricidade?
3: Olhe, porque eles agora já inventaram uma coisa que lhe chamam... Olhe, que lhe chamam portáteis. Que são computadores que podem trabalhar e sem eletricidade.
18: Puxa, que esses magandos agora inventam tudo e mais de alguma coisa.
3: Ah, pois é. Olhe, se eu tivesse uma coisa dessas, podia vir cá para cima e abrir um blog ou uma página minha para eu poder contar como é que é a vida de pastor.
18: Ora, e olhe que isso é que é uma bela ideia. E como é que se chamava a página?
3: Net Cabra!
18: Até nem ficava mal, não, senhora, ora?
3: Pois, e se quisesse, até vosso mocê podia escrever lá no meu blog.
18: Eu? Oh, oh, compadre, veja lá que a única vez que cheguei perto de um computador e que é aquilo foi daquela vez que os GNRs me levaram lá para o posto por... por conduta imoral e com... Olhe, imoral e com... animais de pasto.
3: Já me estou a lembrar. Foi o dia em que vosso mocê andava correndo todo nu atrás das cabritas.
18: Já sabe como é. Estava a ver se conseguia produzir uma pura lã virgem.
3: Sim, sim, consegui.
18: Não, raio, das cabritas correu muito depressa e eu não consegui, foi apanhar nenhuma.
3: Mas fui apanhado pela GNR, olha essa.
18: E mal pago, compadre, mal pago.
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15: Às vezes, quem se abaixa, colhe vantagens. Ora, ouçam esta cena que se passou na Sapataria.
19: Tenha a bondade de dizer.
20: Eu queria ver uns sapatos iguais àqueles vermelhos que estão na montra.
19: Olha, se são para si, não vale a pena, porque não temos a sua medida.
20: Essa agora, como é que o senhor sabe a minha medida se é a primeira vez que eu entro nesta sapataria?
19: Oh, minha menina, eu estou há quase 20 anos nesta profissão e mal entram ali à porta, eu reconheço imediatamente a medida e restantes pormenores de qualquer cliente. Pelo pôr do pé, pelo dobrar dos joelhos, pelo abrir das pernas, etc, etc. Portanto, a menina, além de ser menina, calça o 37, não é verdade? Pois naquele modelo de sapato já só temos até ao 36.
20: Olha, mesmo assim eu quero experimentar. É que às vezes...
19: Acha que sim, vê-se logo que ainda é menina.
20: Como é que disse?
19: Nada, nada. Aqui tem o 36 dos sapatos vermelhos que estão na montra. Queria sentar-se e experimentar, sim? Ora, como vê... Não é. Olá, mas o que é que eu estou a ver?
20: Como é que disse?
19: Nada, nada, nada. O que eu estou a ver é que o 36 não lhe entra de modo nenhum, minha
20: bem,
19: menina.
20: Pronto, olha, desisto.
19: Não desisto nada, não desisto nada. Temos variedíssimos modelos, de variedíssimas cores, mesmo à sua medida. Olha, tem aqui, por exemplo, estes e mais estes. Que tal? Ora, vamos lá calçar estes e se não gostar deles, eu tiro tudo das prateleiras até a menina encontrar o par que satisfaça.
20: Ah, mas olha, eu não queria incomodar.
19: Não incomoda nada. Ora, essa sapataria sempre a enfiar limitada nunca deixa de sair nenhuma cliente sem insatisfeita. Vamos lá experimentar estes então, está bem? O quê? Não, não gosta? Não faz mal, temos já aqui outros ao seu dispor.
21: Ainda bem que a encontrei. A
0: mim não esteve ali na loja ao lado a comprar umas peças de lingerie, não esteve?
20: Ah, estive. Até comprei uns bodies e uns conjuntos que experimentei. Qual é o problema?
0: O problema é que eu tenho aqui as suas calcinhas. Esqueceu-se de as vestir.
19: Acontece, né?
20: Ah, seu malandro. Por isso tanta amabilidade ou obrigar-me a experimentar os sapatos todos da sapataria. Acha bonito?
19: Para ser sincero, acho lindo. Achei até que era uma prenda.
20: Uma prenda? Acha-me parecida com o Pai Natal, acha?
19: Pois é. As barbas do Pai Natal são brancas. Lá isso são.
20: Ai, homem, como é que eu tiro estas nódoas das tuas calças? Nem que fosse uma super mulher.
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0: lá, queridinha. Vais pôr estes restos ali aos gatinhos?
1: E elas gostam disto, dona Xinha?
0: Mas o que é que tu julgas que é isto? Para os gatos poderem não gostar?
1: Sei lá. Eu só sei que ouvi a minha mãe dizer que a dona Xinha tinha ido tirar umas peles do pescoço.
2: Ai, que menino tão bonito. Então, vais apoiar a seleção nacional com entusiasmo, vais?
3: Não é com entusiasmo. É, mas é com uma bandeira nacional que eu encontrei ali pendurada no pau da junta de freguesia.
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7: Uma hora no continente e na Madeira, meio-dia nos Açores. Está na hora de conhecer os títulos em destaque nesta edição.
8: 15 milhões de euros, o impacto do preço dos combustíveis no transporte público de passageiros. A Ministra do Trabalho pede um pacto de regime para a reforma da Segurança Social.
7: Notícias ao Manhã Renascença com Ana Paula Santos. Ana Paula, boa tarde.
8: Olá, boa tarde. A Antrop estima em 15 milhões de euros o impacto da subida do preço do gasóleo nos transportes públicos rodoviários, isto entre julho e setembro, no dia em que os preços dos combustíveis voltam a subir significativamente, 12 cêntimos no litro de gasóleo e 9 na gasolina. A Associação Nacional de Transportadores de Passageiros defende em comunicado a continuidade do apoio extraordinário concedido pelo governo. O secretário-geral socialista avisa que Portugal está a perder competitividade com o aumento dos combustíveis. Declarações de José Luís Carneiro esta manhã na fronteira entre Tui e Valença.
9: Nós estamos a perder competitividade porque está a haver um movimento para comprar do lado da Espanha, nomeadamente compra de combustíveis, o que já não acontecia desde 2008. E, por outro lado, também está a haver empresas, nomeadamente transportes internacionais, que estão a dar orientações para que o abastecimento de combustível seja feito em Espanha. E, portanto, significa que nós estamos a perder por duas vias. Estamos a perder porque estamos a pagar combustíveis mais caros no nosso país, perdendo competitividade nas nossas empresas exportadoras, mas, ao mesmo tempo, estamos a perder também economicamente porque muitas das compras, em vez de serem feitas em Portugal, estão a ser feitas aqui.
8: Sobre a moção de censura, que amanhã será debatida e votada no Parlamento, José Luís Carneiro não divulga o sentido de voto do PS, afirma que está ainda em consultas com os órgãos do partido. Sem pacto de regime, não há reforma da Segurança Social. O aviso foi feito esta manhã pela Ministra do Trabalho e Segurança Social.
10: Este é o momento para refletirmos e, eventualmente, para chegarmos a um entendimento, isto terá que ter um pacto de regime e... Esse entendimento se verá o que avança primeiro e em que circunstâncias é que avança, está bem? Mas existe sempre um entendimento entre os partidos, os partidos responsáveis da democracia portuguesa.
8: À margem de uma conferência em Lisboa, Maria do Rosário Palma Ramalho ainda afastou a possibilidade de haver mexidas nas pensões nesta legislatura.
10: É uma medida extraordinária, primeiro ponto, e que depende de uma avaliação, enfim, da sustentabilidade da execução orçamental no ano a que se reporta, que ainda não está terminada, portanto, obviamente, depende sobretudo do Sr. Ministro das Finanças no momento próprio saber se temos essa possibilidade ou não.
8: A Ministra do Trabalho, esta manhã, em declarações em Lisboa. Mais um processo judicial a correr contra Rui Cristina, o Presidente da Câmara de Albufeira, eleito pelo Chega. O Ministério Público instaurou uma ação contra o autarca no Tribunal Administrativo e Fiscal de Loulé, confirmou a Procuradoria-Geral da República à Renascença. Em causa estará uma denúncia do Movimento Albufeira, Sem Medo, que acusa o autarca de ter colocado Sara Cristina, a sua irmã, a liderar o Gabinete de Apoio aos Vereadores. Recorde-se que o Ministério Público acusou num outro processo o Presidente da Câmara de Albufeira de discriminação e incitamento ao ódio na sequência de declarações numa Assembleia Municipal sobre habitação e a comunidade cigana. Ainda a marcar a atualidade desta segunda-feira, a vitória da extrema-direita no estado da Saxónia-Anhalt, um resultado que o chanceler alemão considera que constitui uma mudança tectónica no sistema partidário na Alemanha. Já esta manhã, o seu gabinete garantia que o chanceler não vai vai demitir-se, como pediu a liderança da AFD depois da maioria histórica de ontem. Morreu Nuno Cardoso, engenheiro de profissão, foi presidente da Câmara do Porto entre 1999 e 2001. Voltou a candidatar-se nas últimas autárquicas. Morreu hoje aos 64 anos, vítima de doença prolongada. Nas redes sociais, o presidente da Câmara do Porto recorda Nuno Cardoso como um homem que dedicou parte importante da sua vida aos portuenses e que marcou também a vida da cidade.
7: E agora, tráfico de droga ou desembarque de migrantes?
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2: Boa tarde, daqui fala a Lúcia Santos. Quero dedicar o escalema para a Ana, Ana Preta, a Yaninha, que é minha filha, para a minha irmã e para a Suzy. Com uma boa tarde para vocês aí. Obrigada.

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2: Boa tarde, sou Conceição Conceição da Madeira. Queria pedir uma música de Dulce Pontes no tema O Mar Cruel, para dedicar aos meus filhos, a todos os ouvintes, vocês na rádio e a todos os meus amigos. Obrigado e boa tarde.

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1: Continente da Madeira, 2 horas aliás, uma nos Açores, vamos aos títulos desta edição.
2: O Presidente da República vai ser recebido pelo Papa a 24 de setembro, Liga dos Campeões, Farioli tem esperança de fazer algo bonito contra o City amanhã.
1: Ana Paula Santos com as notícias às 2. Boa tarde, Ana Paula.
2: Olá, boa tarde. A data já está fechada há alguns meses entre o Vaticano e a Presidência da República e a audiência entre Leão XIV e António José Seguro deverá acontecer durante a manhã de quinta-feira, dia 24, sabe a Renascença. Os pormenores da visita de Seguro ao Vaticano ainda estarão a ser fechados pelas delegações de ambos os chefes de Estado. O Presidente deverá renovar o convite ao Papa para que visite Portugal em 2027, para as comemorações do 110º aniversário das aparições de Fátima. Ainda é cedo para saber se há este ano o apoio extraordinário das pensões. A Ministra do Trabalho diz que é preciso saber se há margem orçamental.
3: É uma medida extraordinária, primeiro ponto, e que depende de uma avaliação, enfim, da sustentabilidade da execução orçamental no ano a que se reporta, que ainda não está terminada, portanto, obviamente, depende sobretudo do Sr. Ministro das Finanças, no momento próprio, saber se temos essa possibilidade ou não.
2: A Ministra do Trabalho, esta manhã em Lisboa, também garantiu que sem pacto de regime não há reforma da Segurança Social. A Antrop estima em 15 milhões de euros o impacto da subida do preço do gasóleo nos transportes públicos rodoviários entre julho e setembro, no dia em que os preços dos combustíveis voltam a subir, 12 cêntimos no litro de gasóleo, 9 na gasolina. A Associação Nacional de Transportes de Passageiros defende em comunicado a continuidade do apoio extraordinário concedido pelo Governo. Na Alemanha, continuam as ondas de choque à vitória da extrema-direita no estado da Saxónia-Anhalt. O chanceler alemão avisa que a ameaça à segurança interna é real e reitera que não se demite. Antes, numa reunião partidária, Friedrich Merz admitiu que o resultado de ontem constitui um abalo tectónico no sistema partidário da Alemanha. Quase 2 anos e meio depois, o Futebol Clube do Porto vai voltar a jogar na Liga dos Campeões. Os azuis e brancos estreiam-se amanhã no Dragão, frente ao Manchester City. Na antevisão, Francesco Farioli fez questão de sublinhar o respeito que existe pelo adversário, mas abrindo possibilidade a que algo especial aconteça.
4: Vamos defrontar um dos principais candidatos à conquista da Champions. Temos imenso respeito, quer pela qualidade individual, pela organização deles, claro, pelo legado, desde que Guardiola assumiu o comando e agora, com a nova era do Mr. Maresca. É um jogo que vai exigir o nosso melhor. Vamos dar tudo para que os nossos adeptos fiquem felizes e todos sabemos que sempre que pisamos o Dragão, algo especial pode acontecer.
2: Ao lado do técnico esteve o capitão Diogo Costa, assume estar com saudades de jogar a Champions.
5: Uma competição que já não estávamos a participar há algum tempo. Obviamente que há essa saudade de jogar a Champions League. Acho que todos nós jogadores queremos sempre jogar num palco desses.
2: Futebol Clube do Porto, Manchester City, amanhã às 8 da noite, com relato na Renascença. Ainda há indicação de que o funeral de Nuno Cardoso, o antigo presidente da Câmara do Porto, realiza-se amanhã na Igreja da Lapa, onde vai estar já hoje em Câmara Ardente. De acordo com a família, amanhã o funeral segue depois para o Peso da Régua, de onde era natural. O engenheiro morreu hoje aos 64 anos, vítima de cancro.
1: O resto está tudo no site da Renascença, é só passar por lá. Já a seguir-se, quem passa por cá é a Ray, que anda à procura do marido e ainda não o encontrou.
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1: Um bom início de semana com a Renascença. O Paulo Fragoso está de férias, estou por cá. Eu sou o Carlos Bastos, eu e a Ray, que têm andado muito distraídos.

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2: Boa tarde.

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1: 2:16.
2: Boa tarde.

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1: Muito bom dia, Caimas e Mais FM. Aqui é a Vanessa do @decolin.portugal, parceiro da Caimas e Mais FM. E nós estamos vindo aqui para dar a notícia fresquinha de que os Decolin acabaram de anunciar shows aqui em Portugal. É isso mesmo, em Lisboa e no Porto, dia 23 e 24 de abril de 2027, as vendas começam a partir do dia 9 de outubro. Então, para quem curte esse tipo de rock, um rock leve, romântico, ao mesmo tempo com qualidade e que ativa todos os gostos e toda a nostalgia dos anos 2000, eu recomendo que vocês acompanhem nas redes sociais e confiram esse show, esse concerto, que é bastante fixe. É isso. Então, para comemorar, vai uma música deles. Obrigada, beijinho.

0: 15 horas.
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1: Boa tarde, aqui fala o Nuno. Queria dedicar uma música dos Azeitonas com o tema à vossa escolha para dedicar à minha família, a vocês aí, com o resto, boa tarde e a todas as

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1: Boa tarde, queria dedicar uma música aos meus amigos, aos meus familiares, ao meu pai, à minha mãe, à minha prima, à Daniela, especial ao Paulinho, à minha Verinha. Muito junto, Luzão. Um beijinho muito grande para todos da rádio.

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5: 4 horas 3 nos Açores. É a altura de irmos até à edição das 4 com Anabela Góis. Boa tarde.
6: Olá, Inês. Boa tarde.
5: O que é que há a destacar agora, Anabela?
6: Marcha lenta contra a subida de combustíveis em top acessos à refinaria de Sines. Bernie Eccleston, ex-patrão da Fórmula 1, detido em tiros.
5: Nesta altura, Porto, Funchal e Ponta Delgada estão a marcar 26 graus, Lisboa mais quente a chegar aos 31, Faro ainda mais com 35 graus. Agora sim, vamos até às notícias das 4 com Anabela Góis.
6: Dezenas de carros participam hoje numa marcha lenta nos vários acessos à refinaria de Sines contra a subida dos preços dos combustíveis, um protesto que durante a manhã provocou vários quilómetros de fila na Nacional 120 e na A26. João Revés, da Associação APROSERPA, diz que os agricultores estão fartos de promessas do governo, querem uma redução efetiva do preço do gasóleo verde.
7: Nós o que queremos é um preço de combustível agrícola, de gasóleo verde, que seja acessível para a execução das nossas tarefas. Atendendo à forma como as coisas estão, andará na volta de um euro. E nós temos o gás óleo agrícola, 1,80 euro, e eu vou-lhe pôr 1,80 euro, creio que até está mais alto.
6: Para além de agricultores, participaram também vários empresários neste protesto que vai prolongar-se por 24 horas para exigir a redução do preço dos combustíveis. A Confederação das Micro, Pequenas e Médias Empresas defende, por seu lado, que os preços dos combustíveis sejam fixos. Jorge Pisco diz que as empresas estão a atingir o limite.
8: Não pode ser exigido às empresas um esforço permanente e ilimitado perante uma política que aos olhos da Confederação está a contribuir para a destruição do tecido económico nacional. E daí que nós exijamos uma prioridade máxima e uma ação concreta, que é um controle efetivo e urgente do mercado energético. Não pode continuar a haver este aumento desmesurado dos combustíveis. É necessário fixação de preços que trave a especulação e proteja empresas e consumidores.
6: Jorge Pisco, ouvido pela jornalista Fátima Casanova. Por unanimidade, foi aprovada a deliberação para reunir amanhã às 3 da tarde o plenário da Assembleia da República para discutir a moção de censura do Chega. Uma vez que o Parlamento ainda está em período de férias, a Comissão Permanente teve de reunir-se para agendar o plenário. Os trabalhos duraram 3 minutos. O debate vai abrir com o discurso de André Ventura, a que se segue a resposta do Primeiro-Ministro, depois as várias perguntas dos partidos, num debate que vai ter 166 minutos. Bernie Eccleston, antigo patrão da Fórmula 1, foi hoje detido no aeródromo de Tires. Transportava uma espingarda no jato privado, que foi encontrada numa operação de rotina. De acordo com a imprensa brasileira, esta não é a primeira vez que um empresário britânico de 95 anos é apanhado com armas não declaradas. Já tinha acontecido também em São Paulo. O mestrado internacional de gestão da Nova SB é o segundo melhor do mundo no ranking do Financial Times. Só fica atrás da Universidade de St. Gallen, na Suíça. Para o reitor Pedro Oliveira, este é o resultado de um trabalho de décadas, um caminho que foi sendo construído em equipa.
9: foi muito antes de 2021 que começámos algumas das transformações que permitem hoje alcançarmos este tipo de resultados. Isto é um trabalho de equipa que envolve muito staff, muitos professores, obviamente os alunos, e é um trabalho continuado e consistente ao longo de várias décadas. Não é uma, não tem a ver com um DIN, não tem a ver com um mandato de quem quer que seja, tem a ver com um trabalho continuado, um caminho até hoje.
6: O grau de satisfação global dos antigos alunos e a taxa de empregabilidade são fatores que contribuem para o sucesso deste mestrado, diz o reitor da Nova SBE, ouvido pela jornalista Carla Fino, ainda no ranking de mestrados em gestão do Financial Times. Inês, temos a Católica Lisboa no lugar C25 e o ISEG no 59. No total, são 5 as universidades portuguesas neste ranking.
5: É motivo de orgulho.
6: É motivo de muito orgulho, sim.
5: Muito obrigada, Anabela, e até já.
6: Até já.
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5: E é caso para dizer: ó quem voltou, ó quem voltou, ó quem voltou. O que é que foi?
12: Não, também não é preciso tanta coisa, quer
5: dizer. É sim, senhora, porque imagina, sexta-feira nós já estávamos juntos em Braga.
12: Pois foi.
5: Mas agora é oficial, é aqui, na nossa casa,
12: no nosso cantinho,
5: estúdio, no nosso cantinho.
12: No nosso lar.
5: Tão bom ter-te de volta, Daniel Leitão.
12: Muito obrigado, é um prazer estar de volta.
5: Isto quer dizer o quê? Isto quer dizer tanta coisa. Isto quer dizer que voltámos à rotina?
12: Voltámos à rotina.
5: E às aulas vezes, não estavas tão aí?
12: Tu durante as férias também não tiveste aquela sensação de que é de... Às vezes já sentes falta, sabes?
5: Ai, tantas vezes. Não eu é? Senti a tua falta ao mês inteiro,
12: vou
5: senhor.
12: Vou ser sincero. Passava-me rápido, percebes? Claro. Mas às vezes bati, ai, agora não tenho nada a fazer. O que é que eu devia estar a fazer agora?
5: Agora fazer um programinha de rádio.
12: Exato.
5: Só assim,
12: que
5: como queiram que era coisa.
12: Isso é que era.
5: Bem,
12: mas
5: boa
12: depois,
5: segunda-feira.
12: Que acontecia? Tinha medo.
5: Exato. Eu percebo perfeitamente.
12: Cabe
5: arranca agora este Takeaway comigo, Inês Nogueira e Daniel Leitão.
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1: Alô, maltinha. Quero dedicar esta música a todas as pessoas que fazem questão de meter na vida delas. Elas merecem isto e muito mais. Um beijinho grande para todos vocês.

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2: Queria dedicar a música do Boss AC, O Que É Que Foi, à minha mãe. Obrigado, beijinhos.
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1: Boa tarde, são agora 5 horas, 4 nos Açores. É a altura de irmos até à edição das 5 com a Anabela Góis. Boa tarde.
2: Olá Inês, boa tarde.
1: Quais é que são os títulos em destaque agora, Anabela?
2: A Associação de Transportes de Passageiros fala em prejuízos de milhões por causa da subida do preço dos combustíveis. André Ventura faz um último apelo para que a oposição aprove a moção de censura ao governo.
1: Nesta altura, Porto, Funchal e Ponta Delgada estão a chegar aos 26 graus, Lisboa a marcar 31, Faro chegar aos 35. Agora sim, vamos até à edição das 5 com Anabela Góis.
2: A Associação Nacional de Transportes de Passageiros, a ANTROP, alerta para o impacto do fim do apoio extraordinário aos combustíveis. À Renascença, Sónia Ferreira fala num custo adicional de 16 milhões de euros em 3 meses devido às subidas constantes dos preços.
3: Qualquer aumento, por muito mínimo que seja, tem um impacto muito significativo. Neste momento, nós fazendo as contas ao valor que foi divulgado hoje, com mais de 12 cêntimos, estamos a falar de cerca de 16 milhões de euros de custo adicional em 3 meses. Portanto, esta escalada de preço, não podendo nós repercutir os preços nos nossos clientes finais, nem podendo de forma alguma deixar o serviço por realizar, os operadores ficam numa situação muito delicada.
2: No dia em que os preços dos combustíveis voltam a subir, a Associação Nacional de Transportes de Passageiros defende a continuidade do apoio extraordinário concedido pelo Governo, 420 euros por camião por mês. Numa iniciativa da sociedade civil contra a subida do preço dos combustíveis, uma marcha lenta de automóveis está hoje a percorrer as estradas de acesso à refinaria da Galp em Sines. Os manifestantes partiram de vários pontos da região, como Grândola, Santiago do Cacém ou Vila Nova de Santo André, uma iniciativa que deve prolongar-se por 24 horas. João Revés, da Associação à Procerpa, diz que os agricultores estão fartos de promessas do governo, querem uma redução efetiva do preço do gasóleo verde e dá o exemplo das dificuldades por que passam.
4: Nós vamos entrar numa época de preparação de terras para as sementeiras de outono e inverno. Se nós tivermos em consideração dois tratores médios, gastarão, portanto, à hora cada um deles 20 litros. 20 litros numa jornada de 8 horas de trabalho são 320. 320 litros de gasóleo é o volume suficiente para um carro médio, uma gama média a diesel, fazer 6 mil quilómetros. Ora, ao preço que nós temos hoje, o combustível agrícola, que andará na volta do 1,80€, está a haver a despesa que isso acarreta para uma exploração agrícola.
2: E João Revés diz que não quer anúncios, como o que fez hoje o Ministro da Economia, que voltou a dizer que o Governo está a preparar uma bonificação do gasóleo agrícola para travar o impacto nos alimentos. Quer sim medidas concretas que se traduzam no apoio que os agricultores possam sentir.
4: Nós o que queremos é um preço de combustível agrícola, de gasóleo verde, que seja acessível para a execução das nossas tarefas. Atendendo à forma como as coisas estão, andará na volta de 1€. E nós temos o gasóleo agrícola a 1,80€ e eu vou-lhe pôr 1,80€, creio que até está mais alto.
2: João Revés, da Associação APRO-SERPA, e os pedidos feitos ao Governo. A Confederação das Micro, Pequenas e Médias Empresas defende, por seu lado, que os preços dos combustíveis devem ser fixos. Jorge Pisco diz que as empresas já estão a atingir o limite.
5: Não é possível, semana após semana, as microempresas e as famílias andarem a fazer este esforço e a pagarem, porque este esforço tem limites e não pode ser exigido às empresas um esforço permanente e ilimitado perante uma política que, aos olhos da Confederação, está a contribuir para a destruição do tecido económico nacional. E daí que nós exijamos uma prioridade máxima e uma ação concreta, que é um controle efetivo e urgente do mercado energético. Não pode continuar a haver este aumento desmesurado dos combustíveis. É necessária fixação de preços que trava a especulação e proteja empresas e consumidores, e o Governo nada tem feito.
2: Jorge Pisco, presidente da Confederação das Micro, Pequenas e Médias Empresas. O incêndio às portas de Lisboa está a mobilizar 3 meios aéreos e mais de uma centena de operacionais. Deflagrou pouco depois das 2:30 da tarde em Vila Nova da Rainha, no concelho da Azambuja. As chamas consomem uma zona de mato.
1: E é uma formalidade, mas a Comissão Permanente da Assembleia da República teve de reunir-se hoje para agendar o plenário, onde amanhã será discutida a moção de censura ao Governo. Foi uma reunião muito breve, Anabela.
2: 3 minutos bastaram para que os deputados aprovassem a deliberação. O plenário da Assembleia está marcado para as 3 da tarde de amanhã. O debate da moção de censura abre com o discurso de André Ventura, segue-se a resposta do Primeiro-Ministro e depois as perguntas dos partidos num debate que vai ter 166 minutos. Com o sumo quase certo, André Ventura apelou hoje aos partidos que criticam a presença de Luís Neves no governo para serem consequentes e votarem a favor da moção.
6: Qual é o instrumento que tinham para resolver o problema? Nenhum outro. E, portanto, peço alguma coerência e consistência ao voto de amanhã, senão vai dar a ideia que, afinal, tanta discussão, tanta conversa, tanta ação, mas os outros partidos estão todos a favor de que se mantenha Luís Neves no governo. É isso que me parece estranho.
2: O apelo de André Ventura, a deputada única do PAN, anunciou esta tarde o voto contra a moção de censura. Inês Sousa Real considera que há muitas razões para censurar as políticas do governo, mas...
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1: Olá, voz do Caio, eu sou a Ana, que ouvi a música do Nelson Freitas, Volta e Mel. Pede cara à minha Diana, beijinho.

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4: Num clique. 5:37.
5: Boa tarde.

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1: Boa tarde, eu queria ouvir a música do Ozuna, Se Preparou, e beijinhos, obrigada.

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2: Olá, boa tarde. Daqui fala a Soraya Pinheiro de Valga. Hoje gostaria de ouvir a música do Daddy Yankee com o Easy Handel, Se Supieras, para dedicar à minha família e amigos. Obrigada, beijinhos.
3: Tchau.

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3: Boa tarde, eu queria ouvir a música do Messias Maricoa, Se Tu Não Estás, para dedicar a toda a gente que não está. Obrigada.

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0: 19 horas.
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1: Olá, boa tarde. Queria ouvir a música do Zumbi para dedicar à Márcia. Beijinho.

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2: Quero dedicar tudo para mim, Pérola, para Vera Gomes. Um beijinho muito grande.

0: Anime Rosa!
1: Obrigada, Netinho! Obrigada, Aracaju!
0: Essa é uma querida minha, viu? Querida.
1: Amo esse rapaz aqui.
0: Astral maravilhoso.
1: Eu sou fã dele, ó. Há muito tempo.
0: Foi pro ensaio no estúdio com minha banda. Levou o cachorro dela, mijou o estúdio todo o cachorro. Minha queixada é horrorosa. Trouxe o cachorro hoje aqui.
1: Tá aí no quarto. Não fale assim que ele escuta.
0: Obrigado, amei, viu?
1: Muito obrigado, Netinho. Parabéns.
0: Obrigado.
1: Parabéns a toda a banda. Parabéns, Aracaju! Aracaju!

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3: Boa noite.

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0: 21 horas.
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0: os momentos.
1: Ok, isso é B4, baby.

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0: 22 horas. 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

0: 23 horas.
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2: Setembro traz novas propostas para sair de casa e a partir de 1 a Biblioteca Municipal Ferreira de Castro tem patente a exposição Espigueiros de Oliveira Dias Meis, Património Local. A mostra reúne trabalhos desenvolvidos por alunos da Escola Secundária Soares Basto a partir da arquitetura rural do concelho e pode ser visitada até ao final do mês. Na quarta-feira, dia 2, arranca o novo roteiro das freguesias, promovido pela Câmara Municipal. A primeira visita leva habitantes de Macieira de Sarnes à descoberta de Oliveira Dias Meis, num percurso que começa de manhã e passa pelo Centro Histórico. Durante a tarde, os participantes visitam o Parque La Salette e o Berço Vidreiro. A participação está limitada a 16 pessoas. E o primeiro fim de semana de setembro volta a trazer várias propostas. No sábado, dia 5, há nova oportunidade para percorrer ao céu através da vida e da obra de Ferreira de Castro. O roteiro literário Caminhos de Ferreira de Castro parte às 9 da manhã para uma caminhada orientada de quase 13 quilómetros. O percurso inclui 34 estações e passa por espaços ligados à vivência do escritor e às paisagens que serviram de inspiração aos seus textos sobre a terra natal. A participação é gratuita, mas requer a inscrição até dia 3 de setembro, junto da Biblioteca Municipal Ferreira de Castro. A atividade realiza-se com o mínimo 10 participantes e no final existe a possibilidade de almoço convívio mediante reserva. Também no sábado, o Fado sai à rua no centro de Oliveira Dias Meis. A iniciativa A Janela Sai à Rua está marcada para as 5 da tarde, na rua pedonal, em frente ao restaurante A Janela. O primeiro fim de semana do mês traz também o regresso das festas populares. Em Carregosa realizam-se sábado e domingo, dias 5 e 6, as festas em honra de Nossa Senhora do Rosário e Divino Salvador. E na Mó, em Palmas, regressam as festas em honra de Nossa Senhora de Bom Despacho. A festa decorre de sexta-feira a domingo, dias 5, 6 e 7. Uma nova comissão assumiu a organização e recuperou a festa, com Hugo Oliveira entre os responsáveis por dar corpo ao programa. A animação volta a juntar-se à componente religiosa e a organização procurou envolver novamente a população da Mó. Mais à frente do calendário, Oliveira Dias Meis volta a vestir-se de branco. A Noite Branca regressa nos dias 11 e 12 de setembro, novamente com duas noites de programação espalhada pelo centro da cidade. Wilson Honrado, Rapazes da Ramboia DJs, Joana Pérez e DJs de Vacaciones estão entre os nomes anunciados. A estes juntam-se vários artistas locais. Martim Azevedo atua no dia 11, acompanhado por Ju Flores, enquanto no dia 12 a música eletrónica cruza com o violino de Lamus e o saxofone de Bruno Soares. De 16 a 22 de setembro, Oliveira Dias Meis associa-se também à Semana Europeia da Mobilidade, com diferentes iniciativas dedicadas às deslocações sustentáveis. Já nos dias 19 e 20, há a festa em Hull. O Parque Temático Molinológico recebe mais uma edição do A Festa na Aldeia. Este ano, o arroz assume particular destaque enquanto elemento da identidade de Hull, numa freguesia onde a moagem de cereais deixou uma forte marca. O pão e a requeifa voltam também a fazer parte da história contada durante o fim de semana. O Mercado da Aldeia e a Tasca da Aldeia integram uma programação que traz ainda música e outras atividades. A entrada é gratuita. Propostas para começar setembro e para ir preenchendo a agenda ao longo das próximas semanas em Oliveira de Azemais.
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0: Obrigado.
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0: Michele Castela, você fez o trabalho direitinho, hein?
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2: Meia-noite e 13.
3: Boa noite.

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1: Oitenta e nove ponto sete.